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1: Cumbre de los G7 en los Alpes franceses, donde el presidente Donald Trump tiene planeado reunirse una vez más con otros asistentes, quienes lo presionan para que divulgue el texto completo de este acuerdo con Irán. Medios de comunicación han filtrado parte del entendimiento y los negociadores estadounidenses no han tardado en salir para restar importancia a la redacción, alegando que no refleja los compromisos adquiridos. Nuestro colega Pedro Rojas nos tiene más de esta importante noticia. Pedro, vamos contigo, buenos días.
2: Así es, un gran saludo. Bueno, definitivamente es un día de bastante desarrollo allí en Francia y la razón, este es el último día de sesiones de este encuentro del G7. El presidente Trump llegó a primeras horas del día bromeando con los asistentes diciendo yo soy el jefe, así de esa manera se sentó en esta mesa de trabajo que en principio va a tocar dos temas fundamentales, las economías de los países subdesarrollados y también la defensa de la soberanía en Ucrania en el marco de este conflicto bélico que ya se aproxima a 5 años con Rusia. Recordemos que Ucrania busca de alguna manera que se eleve la ayuda militar para poder defenderse de los masivos ataques rusos que continúan asediando ese país. En medio de todo esto, continúa el hecho de que ya la prensa árabe ha divulgado partes de este memorándum de entendimiento con Irán que se va a firmar, por cierto, a finales de esta semana, el día viernes específicamente, en Lucerna, en Suiza. Ya la Casa Blanca anunció ayer que el vicepresidente J.D. 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Es importante decirlo que entre las revelaciones se habla de un fondo de 300 mil millones de dólares que básicamente estaría recibiendo Irán a cambio de varias cosas. Una de ellas es que elimina o suspende totalmente la producción de desarrollo de uranio para crear armas nucleares, también elimina las acciones bélicas contra los países vecinos del Medio Oriente, la reapertura total del Estrecho de Hormuz, entre otras cosas. De acuerdo con J.D. Vance en algunas entrevistas que estuvo realizando el día de ayer, todo dependerá del comportamiento del régimen islámico de Irán. Y por otro lado, es importante decirlo que los impases diplomáticos entre Estados Unidos e Israel se elevan. 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generan tantas muertes de civiles. Son las palabras del propio Trump. 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Así las cosas, así se desarrolla este segundo día. El presidente además tiene pautado más tarde en la noche una cena allí en Francia con el presidente Macron. Esto será en París, no en los Alpes, donde se encuentra en este momento en el encuentro del G7, pero múltiples desarrollos que tienen lugar y además poco a poco se conoce más este documento que al parecer tiene, según la cadena CNN, 14 puntos que establecen ya los acuerdos definitivos que se estarían firmando en Suiza el viernes. Regreso con ustedes.
1: Estaremos súper atentos a lo que ocurra con este acuerdo y esos 14 puntos. Pedro, muchísimas gracias.
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0: Vou estar em sintonia com Marreika.
1: Ok, eu vou saber da segunda parte, mas não é essa que está George Benson. 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